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1: Boa noite, são 2 horas. 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

0: Boa noite, são 3 horas. 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

0: Boa noite, são 4 horas. 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

0: Bom dia, são 5 horas. 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

0: Bom dia, são 6 horas.
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0: Bom dia, são 7 horas.
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0: Bom dia, são 8 horas.
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0: Bom dia, são 9 horas.
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0: Bom dia, são 10 horas. 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
1: 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O Agrupamento de Escolas do Teixoso, em parceria com o município da Covilhã, apresenta na próxima segunda-feira, às 18 horas, na Escola Básica 23 do Teixoso, o projeto Mãozinhas 112, uma iniciativa educativa inovadora que pretende integrar a educação para a proteção civil no percurso escolar dos alunos do primeiro ciclo. Desenvolvido em articulação com o Serviço Municipal de Proteção Civil da Covilhã, o projeto tem como objetivo sensibilizar as crianças para a prevenção de riscos, a autoproteção e os comportamentos adequados em situações de emergência. Segundo nota enviada à RCC, pretende-se que ao longo do ano letivo os alunos tenham contacto com temas como a segurança na escola e em casa, a prevenção de incêndios rurais, os sismos, os fenómenos meteorológicos extremos, os primeiros socorros e o conhecimento dos agentes de proteção civil. A nota também frisa que o Mãozinhas 112 terá uma forte componente prática e de envolvimento comunitário e procura contribuir para a formação de cidadãos mais conscientes, resilientes e preparados para enfrentar situações de risco, levando igualmente a cultura de segurança às famílias e à comunidade. A Câmara Municipal da Covilhã aprovou por unanimidade na reunião privada do Executivo de dia 12 a proposta que prevê a isenção do Imposto Municipal sobre Imóveis para jovens até aos 35 anos durante 5 anos que adquiram habitação e fixem residência fiscal no Conselho. Para além dos 3 anos que a lei confere, a intenção da autarquia que no Conselho este período tenha mais 2 anos. A medida anunciada anteriormente pelo Presidente da Autarquia, Hélio Fazendeiro, ainda terá de ser submetida à aprovação da Assembleia Municipal.
2: Que é mais um passo naquilo que é o cumprimento de um compromisso que anunciei no encerramento do Covilhã Innove Summit, onde anunciei a intenção de a Covilhã isentar a cobrança de IMI para jovens até 35 anos, que aqui fixem residência fiscal, porque a intenção do município é que esta medida seja o mais leve e descomplicada possível em termos de burocracia para todos os jovens, isto é, que não seja necessário formulários, candidaturas, que seja necessário, de facto, aquilo que nós gostaríamos, que foi aprovado hoje na reunião de Câmara e que irá à aprovação na Assembleia Municipal, é que, informando o município, a autoridade financeira, a autoridade tributária, de que os jovens que até 35 anos comprem casa na Covilhã e que aqui fixem residência fiscal estão isentos de IMI durante 5 anos. Este é o objetivo.
1: O Presidente da Câmara explicou que a proposta municipal pretende ultrapassar algumas das limitações previstas na legislação nacional, que atualmente concede 3 anos de isenção, mas impõe restrições relacionadas com os rendimentos familiares e com o valor da habitação.
2: A lei nacional pressupõe já 3 anos, a possibilidade de 3 anos de isenção, mas tem aqui um conjunto de mecanismos de salvaguarda, porque indexa também ou limita aquilo que é o rendimento das próprias famílias e aquilo que é o valor da própria habitação, limitando a 125 mil euros. Como sabemos, hoje já temos, infelizmente, casas muito mais caras do que isso. Nós não queremos ter essas limitações. Estamos em articulação com a Autoridade Tributária e com o Ministério das Finanças para perceber qual é o caminho que é necessário fazer ou o que é possível fazer para que esta vontade e esta proposta se concretize.
1: O vereador do PSD, Jorge Simões, concordando com a medida, questionou a forma como esta será aplicada, nomeadamente nos casos em que o valor da habitação ultrapasse os 125 mil euros ou quando apenas um dos elementos do casal tenha idade igual ou inferior a 35 anos. Por sua vez, o vereador da coligação CDS-IL, Eduardo Cavaco, considerou a iniciativa positiva, mas insuficiente para garantir a fixação de jovens no Conselho. Entre as propostas apresentadas pelo eleito, estão a criação de um programa municipal de arrendamento jovem, o reforço da ligação entre o município e a Universidade da Beira Interior, através de estágios remunerados e incentivos à instalação de empresas tecnológicas, bem como o alargamento do passe jovem gratuito até aos 35 anos. E A Universidade da Beira Interior é a parceira portuguesa do projeto europeu Suporte e, financiado pelo programa Horizonte Europa, que pretende desenvolver e testar novas respostas de apoio à saúde mental de jovens em escolas, universidades, centros de formação e contextos de trabalho. Com início previsto para o outono de 2026 e duração de 5 anos, o projeto reunirá 12 entidades de 8 países, sob coordenação da University Eastern Finland. Entre as iniciativas previstas estão ferramentas digitais, programas de mentoria e ações presenciais dirigidas a jovens, educadores e empregadores. O Rotary Clube da Covilhã promove na segunda-feira um conjunto de iniciativas integradas nas comemorações dos seus 60 anos, que incluem um debate dedicado ao futuro do turismo na Serra da Estrela e uma cerimónia de homenagem a profissionais e empresários da Cova da Beira. A programação arranca às 16h30 no Hotel Serra da Estrela, nas Penhas da Saúde, com o debate subordinado ao tema Os Desafios de Ontem, Hoje e Amanhã do Turismo da Serra da Estrela, que reunirá responsáveis institucionais, especialistas e representantes do setor turístico para uma reflexão sobre as oportunidades e os desafios do desenvolvimento turístico da região. A iniciativa integra o ciclo de seminários Patrimónios Beira Serra, promovido pelos clubes rotários da Guarda, Ceia, Viseu, Trancoso, Lúrico da Beira e Covilhã. Já às 20 horas, o Hotel Puralã, na Covilhã, recebe o tradicional jantar de homenagens aos profissionais do ano, galardão que será entregue Daniela Santiago, da RTP, e Gilberto Lopes, da TDM Macau. A cerimónia contará com a estreia da atribuição dos prémios Empresários do Ano 25-26 nos Conselhos da Covilhã, entregue a João Nuno Serra, no Fundão, Manuel Nunes, Belmonte, Silvestre Pinto e, em Penamacor, Armindo Borges. E a Banda da Covilhã realiza nos próximos dias 23 e 24, entre as 14 e as 20, os dias abertos da sua Academia de Música, uma iniciativa dirigida a crianças, jovens e famílias interessadas em descobrir o universo da música. Ao longo dos dois dias, os participantes poderão experimentar vários instrumentos musicais, participar em jogos e atividades interativas e conhecer a oferta formativa da Academia e o trabalho desenvolvido pelo seu corpo docente. A terminar, digo-lhe que a Confraria do Queijo da Soalheira realiza amanhã o seu primeiro grande capítulo, um evento que pretende celebrar e promover um dos produtos mais emblemáticos do Conselho do Fundão. O programa arranca às 10, no recinto de Nossa Senhora das Necessidades, com a recepção aos confrades e convidados, seguindo-se uma missa e a bênção das insígnias. O cortejo capitular percorrerá as ruas da vila, acompanhado por animação tradicional. O dia inclui ainda um almoço convívio, a entronização de novos confrados e um momento de animação cultural. É o ponto final das notícias. Eu desejo-lhe a continuação de excelente dia.

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0: Bom dia, são 11 horas.
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0: Bom dia, são 12 horas.
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0: Boa tarde, são 13 horas.
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0: Boa tarde, são 14 horas.
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0: Boa tarde, são 15 horas. 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
1: 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O Agrupamento de Escolas do Teixoso, em parceria com o município da Covilhã, apresenta na próxima segunda-feira, às 18 horas, na Escola Básica 23 do Teixoso, o projeto Mãozinhas 112, uma iniciativa educativa inovadora que pretende integrar a educação para a proteção civil no percurso escolar dos alunos do primeiro ciclo. Desenvolvido em articulação com o Serviço Municipal de Proteção Civil da Covilhã, o projeto tem como objetivo sensibilizar as crianças para a prevenção de riscos, a autoproteção e os comportamentos adequados em situações de emergência. Segundo nota enviada à RCC, pretende-se que ao longo do ano letivo os alunos tenham contacto com temas como a segurança na escola e em casa, a prevenção de incêndios rurais, os sismos, os fenómenos meteorológicos extremos, os primeiros socorros e o conhecimento dos agentes de proteção civil. A nota também frisa que o Mãozinhas 112 terá uma forte componente prática e de envolvimento comunitário e procura contribuir para a formação de cidadãos mais conscientes, resilientes e preparados para enfrentar situações de risco, levando igualmente a cultura de segurança às famílias e à comunidade. A Câmara Municipal da Covilhã aprovou por unanimidade na reunião privada do Executivo de dia 12 a proposta que prevê a isenção do Imposto Municipal sobre Imóveis para jovens até aos 35 anos durante 5 anos que adquiram habitação e fixem residência fiscal no concelho. Para além dos 3 anos que a lei confere, a intenção da autarquia que no concelho este período tenha mais 2 anos. A medida anunciada anteriormente pelo Presidente da Autarquia, Hélio Fazendeiro, ainda terá de ser submetida à aprovação da Assembleia Municipal.
2: Que é mais um passo naquilo que é o cumprimento de um compromisso que anunciei no encerramento do Covilhã Innove Summit, onde anunciei a intenção de a Covilhã isentar a cobrança de IMI para jovens até 35 anos, que aqui fixem residência fiscal. Porque a intenção do município é que esta medida seja o mais leve e descomplicada possível em termos de burocracia para todos os jovens, isto é, que não seja necessário formulários, candidaturas, que seja necessário, de facto, aquilo que nós gostaríamos, que foi aprovado hoje na reunião de Câmara e que irá à aprovação na Assembleia Municipal, é que, informando o município, a autoridade financeira, a autoridade tributária, de que os jovens que até 35 anos comprem casa na Covilhã e que aqui fixem residência fiscal estão isentos de IMI durante 5 anos. Este é o objetivo.
1: O Presidente da Câmara explicou que a proposta municipal pretende ultrapassar algumas das limitações previstas na legislação nacional, que atualmente concede 3 anos de isenção, mas impõe restrições relacionadas com os rendimentos familiares e com o valor da habitação.
2: A lei nacional pressupõe já 3 anos, a possibilidade de 3 anos de isenção, mas tem aqui um conjunto de mecanismos de salvaguarda, porque indexa também ou limita aquilo que é o rendimento das próprias famílias e aquilo que é o valor da própria habitação, limitando a 125 mil euros. Como sabemos, hoje já temos, infelizmente, casas muito mais caras do que isso. Nós não queremos ter essas limitações. Estamos em articulação com a Autoridade Tributária e com o Ministério das Finanças para perceber qual é o caminho que é necessário fazer ou o que é possível fazer para que esta vontade e esta proposta se concretize.
1: O vereador do PSD, Jorge Simões, concordando com a medida, questionou a forma como esta será aplicada, nomeadamente nos casos em que o valor da habitação ultrapassa os 125 mil euros ou quando apenas um dos elementos do casal tenha idade igual ou inferior a 35 anos. Por sua vez, o vereador da coligação CDS-IL, Eduardo Cavaco, considerou a iniciativa positiva, mas insuficiente para garantir a fixação de jovens no concelho. Entre as propostas apresentadas pelo eleito estão a criação de um programa municipal de arrendamento jovem, o reforço da ligação entre o município e a Universidade da Beira Interior, através de estágios remunerados e incentivos à instalação de empresas tecnológicas, bem como o alargamento do passe jovem gratuito até aos 35 anos. A Universidade da Beira Interior é a parceira portuguesa do projeto europeu Suporte e, financiado pelo programa Horizonte Europa, que pretende desenvolver e testar novas respostas de apoio à saúde mental de jovens em escolas, universidades, centros de formação e contextos de trabalho. Com início previsto para o outono de 2026 e duração de 5 anos, o projeto reunirá 12 entidades de 8 países, sob coordenação da University Eastern Finland. Entre as iniciativas previstas estão ferramentas digitais, programas de mentoria e ações presenciais dirigidas a jovens, educadores e empregadores. O Rotary Clube da Covilhã promove na segunda-feira um conjunto de iniciativas integradas nas comemorações dos seus 60 anos, que incluem um debate dedicado ao futuro do turismo na Serra da Estrela e uma cerimónia de homenagem a profissionais e empresários da Cova da Beira. A programação arranca às 16h30 no Hotel Serra da Estrela, nas Penhas da Saúde, com o debate subordinado ao tema Os Desafios de Ontem, Hoje e Amanhã do Turismo da Serra da Estrela, que reunirá responsáveis institucionais, especialistas e representantes do setor turístico para uma reflexão sobre as oportunidades e os desafios do desenvolvimento turístico da região. A iniciativa integra o ciclo de seminários Patrimónios Beira Serra, promovido pelos clubes rotários da Guarda, Ceia, Viseu, Trancoso, Lúrico da Beira e Covilhã. Já às 20 horas, o Hotel Puralã, na Covilhã, recebe o tradicional jantar de homenagens aos profissionais do ano, galardão que será entregue Daniela Santiago, da RTP, e Gilberto Lopes, da TDM Macau. A cerimónia contará com a estreia da atribuição dos prémios Empresários do Ano 25-26 nos Conselhos da Covilhã, entregue a João Nuno Serra, no Fundão, Manuel Nunes, Belmonte, Silvestre Pinto e, em Penamacor, Armindo Borges. E a Banda da Covilhã realiza nos próximos dias 23 e 24, entre as 14 e as 20, os dias abertos da sua Academia de Música, uma iniciativa dirigida a crianças, jovens e famílias interessadas em descobrir o universo da música. Ao longo dos dois dias, os participantes poderão experimentar vários instrumentos musicais, participar em jogos e atividades interativas e conhecer a oferta formativa da Academia e o trabalho desenvolvido pelo seu corpo docente. A terminar, digo-lhe que a Confraria do Queijo da Soalheira realiza amanhã o seu primeiro grande capítulo, um evento que pretende celebrar e promover um dos produtos mais emblemáticos do Conselho do Fundão. O programa arranca às 10, no recinto de Nossa Senhora das Necessidades, com a recepção aos confrados e convidados, seguindo-se uma missa e a bênção das insígnias. O cortejo capitular percorrerá as ruas da vila, acompanhado por animação tradicional. O dia inclui ainda um almoço com a entronização de novos confrados e um momento de animação cultural. É o ponto final das notícias. Eu desejo-lhe a continuação de excelente dia.

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0: Boa tarde, são 16 horas.
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1: Boa tarde, são 17 horas.
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0: Boa tarde, são 18 horas.
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2: Notícias na Rádio Covilhã. O agrupamento de escolas do Teixoso, em parceria com o município da Covilhã, apresenta na próxima segunda-feira, às 18 horas, na Escola Básica 23 do Teixoso, o projeto Mãozinhas 112, uma iniciativa educativa inovadora que pretende integrar a educação para a proteção civil no percurso escolar dos alunos do primeiro ciclo. Desenvolvido em articulação com o Serviço Municipal de Proteção Civil da Covilhã, o projeto tem como objetivo sensibilizar as crianças para a prevenção de riscos, a autoproteção e os comportamentos adequados em situações de emergência. Segundo nota enviada à RCC, pretende-se que ao longo do ano letivo os alunos tenham contacto com temas como a segurança na escola e em casa, a prevenção de incêndios rurais, os sismos, os fenómenos meteorológicos extremos, os primeiros socorros e o conhecimento dos agentes de proteção civil. A nota também frisa que o Mãozinhas 112 terá uma forte componente prática e de envolvimento comunitário e procura contribuir para a formação de cidadãos mais conscientes, resilientes e preparados para enfrentar situações de risco, levando igualmente a cultura de segurança às famílias e à comunidade. A Câmara Municipal da Covilhã aprovou por unanimidade na reunião privada do Executivo de dia 12 a proposta que prevê a isenção do Imposto Municipal sobre Imóveis para jovens até aos 35 anos durante 5 anos que adquiram habitação e fixem residência fiscal no concelho. Para além dos 3 anos que a lei confere, a intenção da autarquia que no concelho este período tenha mais 2 anos. A medida anunciada anteriormente pelo Presidente da Autarquia, Hélio Fazendeiro, ainda terá de ser submetida à aprovação da Assembleia Municipal.
3: Que é mais um passo naquilo que é o cumprimento de um compromisso que anunciei no encerramento do Covilhã Innove Summit, onde anunciei a intenção de a Covilhã isentar a cobrança de IMI para jovens até 35 anos, que aqui fixem residência fiscal. Porque a intenção do município é que esta medida seja o mais leve e descomplicada possível em termos de burocracia para todos os jovens, isto é, que não seja necessário formulários, candidaturas, que seja necessário, de facto, aquilo que nós gostaríamos, que foi aprovado hoje na reunião de Câmara e que irá à aprovação na Assembleia Municipal, é que, informando o município, a autoridade financeira, a autoridade tributária, de que os jovens que até 35 anos comprem casa na Covilhã e que aqui fixem residência fiscal estão isentos de IMI durante 5 anos. Este é o objetivo.
2: O Presidente da Câmara explicou que a proposta municipal pretende ultrapassar algumas das limitações previstas na legislação nacional, que atualmente concede 3 anos de isenção, mas impõe restrições relacionadas com os rendimentos familiares e com o valor da habitação.
3: A lei nacional pressupõe já 3 anos, a possibilidade de 3 anos de isenção, mas tem aqui um conjunto de mecanismos de salvaguarda, porque indexa também ou limita aquilo que é o rendimento das próprias famílias e aquilo que é o valor da própria habitação, limitando a 125 mil euros. Como sabemos, hoje já temos, infelizmente, casas muito mais caras do que isso. Nós não queremos ter essas limitações. Estamos em articulação com a Autoridade Tributária e com o Ministério das Finanças para perceber qual é o caminho que é necessário fazer ou o que é possível fazer para que esta vontade e esta proposta se concretize.
2: O vereador do PSD, Jorge Simões, concordando com a medida, questionou a forma como esta será aplicada, nomeadamente nos casos em que o valor da habitação ultrapasse os 125 mil euros ou quando apenas um dos elementos do casal tenha idade igual ou inferior a 35 anos. Por sua vez, o vereador da coligação CDS-IL, Eduardo Cavaco, considerou a iniciativa positiva, mas insuficiente para garantir a fixação de jovens no concelho. Entre as propostas apresentadas pelo eleito, estão a criação de um programa municipal de arrendamento jovem, o reforço da ligação entre o município e a Universidade da Beira Interior, através de estágios remunerados e incentivos à instalação de empresas tecnológicas, bem como o alargamento do passe jovem gratuito até aos 35 anos. E a Universidade da Beira Interior é a parceira portuguesa do projeto europeu Suporte e, financiado pelo programa Horizonte Europa, que pretende desenvolver e testar novas respostas de apoio à saúde mental de jovens em escolas, universidades, centros de formação e contextos de trabalho. Com início previsto para o outono de 2026 e duração de 5 anos, o projeto reunirá 12 entidades de 8 países, sob coordenação da University Eastern Finland. Entre as iniciativas previstas estão ferramentas digitais, programas de mentoria e ações presenciais dirigidas a jovens, educadores e empregadores. O Rotary Clube da Covilhã promove na segunda-feira um conjunto de iniciativas integradas nas comemorações dos seus 60 anos, que incluem um debate dedicado ao futuro do turismo na Serra da Estrela e uma cerimónia de homenagem a profissionais e empresários da Cova da Beira. A programação arranca às 16h30 no Hotel Serra da Estrela, nas Penhas da Saúde, com o debate subordinado ao tema Os Desafios de Ontem, Hoje e Amanhã do Turismo da Serra da Estrela, que reunirá responsáveis institucionais, especialistas e representantes do setor turístico para uma reflexão sobre as oportunidades e os desafios do desenvolvimento turístico da região. A iniciativa integra o ciclo de seminários Patrimónios Beira Serra, promovido pelos clubes rotários da Guarda, Ceia, Viseu, Trancoso, Lourico da Beira e Covilhã. Já às 20 horas, o Hotel Por Alã, na Covilhã, recebe o tradicional jantar de homenagens aos profissionais do ano, galardão que será entregue Daniela Santiago, da RTP, e Gilberto Lopes, da TDM Macau. A cerimónia contará com a estreia da atribuição dos prémios Empresários do Ano 25-26 nos Conselhos da Covilhã, entregue a João Nuno Serra, no Fundão, Manuel Nunes, Belmonte, Silvestre Pinto e, em Penamacor, Armindo Borges. E a Banda da Covilhã realiza nos próximos dias 23 e 24, entre as 14 e as 20, os dias abertos da sua Academia de Música, uma iniciativa dirigida a crianças, jovens e famílias interessadas em descobrir o universo da música. Ao longo dos dois dias, os participantes poderão experimentar vários instrumentos musicais, participar em jogos e atividades interativas e conhecer a oferta formativa da Academia e o trabalho desenvolvido pelo seu corpo docente. A terminar, digo-lhe que a Confraria do Queijo da Soalheira realiza amanhã o seu primeiro grande capítulo, um evento que pretende celebrar e promover um dos produtos mais emblemáticos do Conselho do Fundão. O programa arranca às 10, no recinto de Nossa Senhora das Necessidades, com a recepção aos confrados e convidados, seguindo-se uma missa e a bênção das insígnias. O cortejo capitular percorrerá as ruas da vila, acompanhado por animação tradicional. O dia inclui ainda um almoço convívio, a entronização de novos confrados e um momento de animação cultural. É o ponto final das notícias. Eu desejo-lhe a continuação de excelente dia.

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0: Boa tarde, são 19 horas.
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0: Boa noite, são 20 horas.
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0: Boa noite, são 21 horas.
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0: Boa noite, são 22 horas.
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0: Boa noite, são 23 horas. 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

0: Boa noite, são 0 horas. 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

0: Boa noite, é uma hora. 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